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0: 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Muito bom dia, são 7 horas.
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Rádio Ribatáfora, muito bom dia, são 8 horas. 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

Muito bom dia, são 9 horas. 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

cancerígeno e um lóbulo de um dos pulmões. A operação correu de forma positiva, de acordo com a equipa clínica. A recuperação vai ainda durar alguns dias. Ninguém para já fala na necessidade de adiar a visita apostólica do Papa, prevista para novembro, à América Latina, incluindo ao Peru, onde viveu quando era Robert Prevost, um missionário norte-americano. Na Ucrânia, os ataques russos desta noite mataram pelo menos 6 pessoas em Kiev, deixaram pelo menos 600 mil pessoas sem eletricidade. Zelensky, o presidente ucraniano, diz que os ataques são a demonstração de que não há cessar-fogo nenhum em vigor. Mas desta noite há também um alerta feito pela equipa do presidente Zelensky. O acesso dos ucranianos à rede de comunicações por satélite Starlink, do milionário norte-americano Elon Musk, esteve cortada. Portanto, os ucranianos não tiveram acesso a essa rede de comunicações,

0: várias vezes disse que os Estados Unidos davam ordem à Starlink para cortar o acesso a esta rede da parte dos ucranianos. Foi o que aconteceu durante esta noite, mas se houve ou não uma ordem nesse sentido, isso para já não é explicado nas notícias que estão a chegar. 3 dias consecutivos de alertas do Fundo Monetário Internacional, que está reunido esta semana na Tailândia, em Bangkok. Foi em Bangkok que Kristalina Georgieva, a diretora-geral do Fundo Monetário Internacional, falou de uma encruzilhada de choques, o energético, o orçamental e o tecnológico, que está a levar a agenda política global para o colapso. E nestas mensagens, José Milheiro, Kristalina Georgieva mandou ainda a Europa investir mais.
1: A zona euro é considerada pelo Fundo Monetário Internacional uma região desenvolvida, mas precisa urgentemente de investimento e de aumentar a competitividade. Já a China precisa de gastar mais no mercado interno e os Estados Unidos têm que poupar mais.
2: China needs to spend more, the US has to save more. And Europe has to invest more.
1: Face a isto, é preciso ter em conta que locomotivas europeias, como a França, entraram em déficit, o que faz aumentar as taxas de juros, mesmo em países que, como Portugal, foram bons alunos.
2: We are seeing across the Eurozone an impact in terms of yields heading upwards. Even in countries that traditionally never see their yields move.
1: O custo do financiamento passa a ser cada vez mais elevado e a somar com o aumento dos preços da energia e dos alimentos é necessário equacionar políticas sociais mais alargadas.
2: As energy and food prices rise, protect people, not prices. That means providing temporary and targeted support to the most vulnerable while preserving price signals.
1: Kristalina Georgieva defende que é preciso prestar apoio temporário e direcionado aos mais vulneráveis, preservando simultaneamente os preços, e no que diz respeito à política monetária, desafia os bancos centrais a manterem-se concentrados na estabilidade dos preços. Além disso, a trajetória de crescimento é puxada em duas direções opostas.
2: Dragged down by the negative energy supply shock triggered by the war in the Middle East and pushed up by the positive AI demand shock.
3: Habitação digna.
4: Só à espera de muitas pessoas?
3: Estamos à espera de muitas pessoas, sim.
4: Mais do que segunda-feira, talvez?
3: Sim, sim, sem dúvida, mais de segunda-feira.
4: Quantas pessoas é que participaram na segunda-feira?
3: Na segunda-feira tiveram cerca de entre 300 a 400 pessoas na Assembleia do início ao fim.
4: Já tiveram confirmação de presença por parte de algum sindicato, de alguma entidade?
3: Sim, sim, já houve 2 sindicatos que confirmaram, deram o seu apoio. Nós temos feito essas publicações a partir das nossas redes sociais, quer o Sindicato dos Trabalhadores de Call Center, assim como o Sindicato dos Trabalhadores da Segurança Social, têm de facto demonstrado todo o seu apoio.
4: E vão estar aqui presentes hoje?
3: E vão estar aqui presentes hoje, sim.
0: Mais logo às 7 da tarde, a Assembleia na Praça Dom João I, no Porto. A Guarda Nacional Republicana apreendeu ontem à noite na Autoestrada do Sul cerca de 8 mil litros de gasolina numa operação de fiscalização perto de Alcácer do Sal. Um veículo pesado de mercadorias transportava mais de 300 jerrycans com combustível, gasolina no caso. O capitão Celso Pereira da GNR falou há pouco com a TSF e explicou como foi detectada esta infração.
5: Numa abordagem de fiscalização rodoviária, a conduta do condutor era algo nervosa e havia um forte odor a combustível, a gasolina, que não era compatível com o combustível que o veículo usava, e era um veículo com caixa frigorífica. Estranhou-se isso, fez-se uma análise mais minuciosa da mercadoria transportada, depois chegou-se à conclusão que transportava 320 jerrycans com combustível lá dentro, previsivelmente a gasolina, que naturalmente terá que ser sujeito a testes afins para confirmar. O condutor não conseguiu justificar a proveniência da quantidade em termos de jerrycans, e havia fortes indícios que estaria ligado à atividade de tráfico de estupefacientes, à parte do apoio em si, e enquadrou-se no crime de tráfico de estupefacientes.
0: Um caminhão frigorífico com gasolina, 8 mil litros de gasolina fresquinha. Um homem de 24 anos foi constituído arguído, ficou sujeito ao termo de identidade e residência. O capitão Celso Pereira da Guarda Nacional Republicana explicou ainda que o futuro dos 8

0: mil litros de gasolina que ontem foram interceptados será decidido por um juiz.
1: Estes 8 mil litros de gasolina são apreendidos cautelarmente, à ordem do processo de crime em si, e depois depende da decisão da autoridade judiciária, que é soberana nessa questão, em termos de titularidade do inquérito do crime, que depois determina o seu destino.
0: Na operação foi ainda identificado um outro homem de 32 anos que conduzia um veículo ligeiro e que estaria a dar apoio ao condutor do veículo pesado. Ainda não será amanhã que entra em vigor o novo regime que fixa o preço dos táxis que transportam passageiros a partir da zona de chegadas do aeroporto Humberto Delgado em Lisboa. Segundo o Jornal Público desta manhã, a aplicação das novas tarifas foi adiada para o início de novembro. A medida definia valores fixos para quem apanha um táxi no aeroporto que começavam nos 16 euros. Em causa está a necessidade de resolver questões técnicas. O atraso de cerca de 2 semanas na entrada em vigor do novo regime tarifário pode, entretanto, permitir-se um alargamento do alcance da medida para fora da capital. Ou seja, as duas tarifas previstas para dentro da cidade de Lisboa podem, afinal, incluir algumas localidades do Conselho de Loures, como Prior Velho, Sacavém, Moscavide ou na Portela, localidades que estão exatamente coladas à zona do aeroporto. Podem ser abrangidas por este tarifário fixo, é o que avança o jornal, mas questionada pela TSF, a Câmara Municipal. O diploma que agora está a ser preparado pelo Executivo exige que as entidades gestoras cumpram deveres de neutralidade e imparcialidade e que a seleção da entidade gestora seja feita através de concurso. A concessão não pode exceder os 10 anos. A cada 2 anos, o Instituto da Mobilidade e dos Transportes e a Autoridade da Mobilidade e dos Transportes vão avaliar a situação. O Governo justifica a mudança com a atual legislação, que terá permitido a multiplicação de modelos de gestão arbitrários, indefinidos e irregulares. Há um debate hoje em Bruxelas, uma decisão que pode levar ao fim das touradas. O coordenador da plataforma Basta de Touradas fala de audição que está a ser pretendida por parte de várias organizações europeias no Parlamento Europeu para exigir o fim do subsídio da União Europeia à tauromaquia. O apoio ouvido pela TSF, Sérgio Caetano, desta plataforma Basta de Touradas, defende que esta seria uma decisão justa.
2: É uma questão extremamente importante e também uma questão de justiça, porque, como sabemos, milhões de euros da União Europeia estão a ser canalizados para uma atividade que se baseia na crueldade com os animais, na tortura de animais, e ainda por cima uma atividade que viola totalmente as regras de bem-estar animal da União Europeia.
0: Sérgio Caetano, nesta conversa com a TSF, estima que cerca de 19 milhões de euros por ano sejam direcionados para a tauromaquia e que o fim desse apoio pode significar o fim das touradas. Vamos já escutar essa declaração de Sérgio Caetano.
2: Sem o financiamento público, as touradas acabam de imediato. Neste momento é uma atividade completamente dependente dos fundos públicos, não só da União Europeia, mas também das câmaras municipais e do próprio governo. Segundo a estimativa que nós fizemos, são cerca de 19 milhões de euros todos os anos, não só das câmaras municipais que compram os bilhetes para oferecer, para garantir que há público nas bancadas, mas muito dinheiro da União Europeia para a criação dos animais.
0: É por isso que a plataforma Basta de Touradas apoia o fim deste subsídio, mas mesmo não sendo uma das organizações que hoje vai estar presente no Parlamento Europeu. A TSF ouviu também o presidente da Associação Portuguesa de Empresários Tauromáquicos. Considera que esta discussão não faz sentido. Paulo Pessoa de Carvalho diz que seria o fim de um apoio que em rigor não existe.
3: Essa reivindicação é uma reivindicação que não faz qualquer tipo de sentido, porque à tauromaquia, diretamente, não existe qualquer subsídio atribuído. Existem subsídios a gado e a raças autóctones em concreto e a vacas leitantes, e os subsídios que são dados são a criadores de gado, que alguns também têm ganaderias bravas, só que além da raça brava, a grande maior parte desses subsídios que os criadores de gado bravo recebem não é pelo seu reduzido efetivo de gado bravo, mas sim pelas outras raças e que têm de vacas para carne, de vacas aleitantes, que acabam por ser substanciais.
0: Em Portugal existem várias festas populares ligadas à tauromaquia, o caso de

0: das touradas.
1: Foi a informação em simultâneo com a TSF.
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2: São desta quarta-feira, 14 de outubro. Estamos por cá, como sempre, entre as 9 e as 10, de segunda a sexta, com a música popular portuguesa e também com as primeiras informações do dia. Ficou para trás, precisamente, a informação, simultâneo informativo das 9 da manhã, habitual com a TSF. Daqui a pouco temos por cá os Pegas, com Escorregou na Calçada. É a música nova deste projeto português. Tempo para o dia de hoje, para esta quarta-feira, 14 de outubro. Céu pouco nublado, com nebulosidade no litoral norte e centro, incluindo neblina ou nevoeiro matinal, e que poderá persistir em alguns locais. Prevê-se para hoje também subida da temperatura máxima. Olhamos os valores para hoje: Lisboa 32 graus, Porto 24, Faro 27, para Moimenta da Beira, espera-se hoje uma máxima de 27 graus e uma mínima de 14.

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3: Fala com a Catarina Miranda, beijinhos à prima. Em 1923, a 14 de outubro, as autoridades soviéticas substituíam oficialmente o calendário juliano pelo gregoriano. Em 1947, Charles Yeager

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2: Bom, vamos a isso. Começamos já pelos nativos de Carneiro. Tranquilize-se para ser feliz sem perder a confiança. Encontra boas soluções para enfrentar a vida. Gêmeos, aceite o compromisso familiar de sorriso nos lábios. Tendência a gastos inúteis. Faça contas à vida. Balança, deve preparar-se bem antes de iniciar uma conversa delicada. Encare novos encargos com prudência e bom senso. Leão, mesmo medindo palavras, não vai evitar conflitos. A falta de concentração leva a erros que comprometem o dia. Escorpião, é um dia de bons momentos, retribuição plena. Pode fazer pedidos para melhorar a sua situação profissional. Aquário, modera os seus comportamentos, não complica a sua situação financeira, calcule bem gastos e encargos. Touro, é um dia de emoções e afetos fortes, não bloqueie sentimentos. Conte com contratempos, mas nada que não consiga resolver. Capricórnio, ponha fim a dúvidas ou segundas intenções. Prefira fazer pouco, mas com rigor e finalização. Peixes, é um dia muito positivo, sente-se amado e sabe com que conta. Pode encarar a possibilidade de trabalhar no estrangeiro. Sagitário, retribua com paixão e confiança aos sentimentos que lhe manifestam. É um bom dia para entendimentos e acordos. Virgem, dia de muita harmonia, sente que tudo vale a pena. Para obter os resultados pretendidos, deixe os acontecimentos fluir. E por fim, Caranguejo, uma relação mostra dificuldades e tudo fica na mesma. Aceite opiniões às suas intenções e ideias que são pouco eficazes.

Bom, e ficamos por aqui quanto à edição desta quarta-feira, 14 de outubro. Amanhã estamos de volta para a penúltima da semana a partir das 9. É também habitual já a seguir a primeira edição do dia da Hora Informativa aqui na sua Riba Távora. Até às 10 temos ainda mais uma para escutar. Ela chama-se Cris Valente. Este é o tema Louca. Bom dia!

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1: Bom, vamos começar pelo JN Jornal de Notícias. Negócio da roupa e calçado sofre com o verão prolongado. Empresários prevêem um desastre para a economia e a antecipação das promoções. Orçamento, o buraco do BPM dava para pagar todo o ensino superior. Mais duas mulheres assassinadas pelos maridos. Papa, nódulo no pulmão, foi removido, mas é cancerígeno. Subsídio, vítimas de violência já não terão de sair de casa. Vila Flor, filho da vice-presidente, morre em acidente no IC5. Farioli usa memórias de Sevilha para dar faísca ao Dragão, é tida como favorita. Espanha, Filipe VI defende em Ceuta que soberania e integridade territorial são indiscutíveis. Saúde, nome de Nuno Reis para gerir megaestrutura do SNS, divide PSD e administrações das unidades locais. Cirurgia, nódulo no pulmão do Papa Leão, era maligno e foi retirado sem complicações. Guerra na Ucrânia, Zelensky diz que aliados não avisaram Kiev dos ataques russos com mísseis balísticos. Barómetro DN Aximage, 6 em cada 10 estão satisfeitos com seguro, eleitores do Chega mantêm chumbo. 10 horas 15 minutos, foi a revista de imprensa. Muito bom dia.
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1: 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Bom, não se atrase, manhã de quarta-feira, 10 horas 25 minutos, revista de imprensa ficou para trás, daqui a pouco chega o Veríssimo Santos com a informação. Para já o regresso à música, primeiro com o Sérgio, Roda Comigo, e depois a Sofia Portela, Eu Vou Seguir. Uma atenção especial para si que vai para a estrada, votos de uma boa viagem, não exagere na velocidade, devagar se vai ao longe, é uma daquelas frases feitas, mas que tem algum sentido.

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Em Moimenta da Beira, um detido por ameaça, coação agravada e detenção de arma proibida. O Comando Territorial de Viseu, através do Núcleo de Investigação Criminal de Moimenta da Beira, deteve no dia 8 de outubro um homem de 37 anos por ameaça, coação agravada e detenção de arma proibida no Conselho de Moimenta da Beira. No âmbito de diligências de investigação por desacatos com utilização de arma de fogo, ocorridos em agosto do corrente ano, os militares da Guarda deram cumprimento a 5 mandados de busca, sendo 2 delas domiciliárias e 3 em viaturas, assim como um mandado de detenção, fora de flagrante delito, que culminou na apreensão do seguinte material: uma espingarda de caça, 16 cartuchos, uma suqueira, uma katana, uma moca. O suspeito foi detido nas instalações da Guarda e depois apresentado a primeiro interrogatório judicial no Tribunal Judicial de Viseu. Já arrancou em Moimenta da Beira a nova época do programa comunitário Diabetes em Movimento, que disponibiliza atividades físicas gratuitas dirigidas a pessoas com mais de 50 anos com diabetes tipo 2. A sessão de apresentação contou com a presença de Joana Silva, vereadora da Câmara de Moimenta da Beira, com o Pelouro da Saúde, do professor Dinis Coelho, responsável pela área técnica, da enfermeira Isabel Salgueiro, na área de enfermagem, da médica Rita Regadas, coordenadora da Unidade de Saúde Familiar USF Aquilino Ribeiro, e dos técnicos do desporto do município. Até junho de 2027, as sessões de exercício físico vão decorrer no Pavilhão Municipal de Moimenta da Beira, às segundas, quartas e sextas-feiras, das 10h30 às 12h. Para se juntar a este programa, informe-se no seu centro de saúde ou fale com o seu médico ou enfermeiro de família. O Diabetes em Movimento é um projeto comunitário de promoção de exercício físico desenvolvido em parceria pelo ACES Douro 2, Douro Sul, da Administração Regional de Saúde do Norte, pela USF Aquilino Ribeiro, pela UCSP Moimenta da Beira e ainda pela Unidade de Cuidados na Comunidade Local, e tudo isto com o apoio da Câmara Municipal de Moimenta da Beira. A Autoridade Nacional de Segurança Rodoviária, a PSP e a GNR lançam campanha Viajar Sem Pressa para voltarem a alertar os condutores para os riscos da condução em excesso de velocidade. No âmbito da campanha, que termina a 19 de outubro, a ANSR realizará ações de sensibilização em todo o país, enquanto as operações de fiscalização ficam a cargo da Polícia de Segurança Pública e da Guarda Nacional Republicana. Sob o lema Viaje Sem Pressa, esta campanha, que durará uma semana, pretende alertar os condutores para os riscos da velocidade excessiva ou inadequada às condições da via, um dos principais fatores associados à sinistralidade rodoviária grave. Num comunicado conjunto, a ANSR e as Forças de Segurança lembram que entre 2023 e 2025, os acidentes associados à velocidade excessiva provocaram 154 mortes e 563 feridos graves, segundo os dados fornecidos pela ANSR. Estes números representam vidas perdidas e pessoas que sofreram lesões graves e evidenciam as consequências que podem resultar da adoção de uma velocidade inadequada às condições existentes. É assim referido nesta mesma nota. A PSP, a ANSR e a GNR

0: 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Olá, bom dia.
1: Olá, bom dia, Sr. António Bastos. Tudo bem consigo?
0: Está sim, senhor. Nelinho no Arcozelo.
1: É verdade, é verdade.
0: Também bem disposto, Nelinho?
1: Estamos a correr bem, estamos a correr bem.
0: Ainda bem. Vamos ouvir o quê?
1: Vamos ouvir um cantor que nos partiu nas últimas horas, foi o Netinho, um cantor brasileiro que era bastante famoso e tinha músicas bastante engraçadas. Fim de semana.
0: Sim, senhor. Para dedicar a quem?
1: Ouvintes, participantes, família e amigos.
0: Agora a frase.
1: Pode-me dar uma ajudinha, se fosse possível.
0: A casa pede.
1: A casa pede, Macodem tem.
0: É mesmo. Um abraço. Até à próxima, Nelinho. Obrigado.
1: Tudo bom para o senhor. Felicidades, bom trabalho. Obrigado por tudo.

0: 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Vamos para a última da manhã. Olá, bom dia.
1: Bom dia.
0: Erminda, em Vila Xandomonte.
1: É, sim, senhora, não se enganou.
0: Vamos ouvir o quê?
1: Vamos ouvir Nadia Sameiro, subiu ao monte.
0: Para dedicar a quem?
1: Para dedicar a toda a minha família, com um beijinho grande para todos, tudo bom e um bom dia. Para a dona Fátima de Vir, também com um grande beijinho para ela e família. Para a menina Redorinho e Lamego e família. Para a dona Fernanda de Vila de Mondinho do Baixo, é para ela também um beijinho grande para ela e família. E para a dona Fernanda do Castanheiro, também para ela um beijinho grande e família. Tudo de bom.
0: Sim, senhor.
1: E para o Amílcar de Vila Estado Monte. E para todos os ouvintes do Entinhos com Rápidas Melhoras. E para vocês aí na rádio. Tudo de bom e um bom almoço.
0: Muito obrigado. Para si também. Vamos à frase.
1: Obrigado.
0: A casa pede.
1: A casa pede, mas cada um tem.
0: Está dito. Até amanhã, Arminda. Obrigado.
1: Até amanhã. Obrigada.
0: Ponto final na edição da manhã. Quem não conseguiu participar de manhã pode fazê-lo na edição da tarde, a partir das 4. Um abraço e bom almoço.

0: Rádio Ribatáfora, muito boa tarde, é meio-dia. 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

0: Boa tarde, são 14 horas. 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

A escritora Margarida Fonseca Santos, o autor e ilustrador António Jorge Gonçalves e a Associação Artística Andante estão nomeados para o Prémio Literário Sueco Astrid Lindgren Memorial Award 2027, anunciou hoje a organização do evento. Depois do Fernando Daniel entre quatro paredes, Viviane, como se eu fosse tua. Daqui a pouco temos informação com o Veríssimo Santos.

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1: O Douro em debate no coração da Europa, em Bruxelas, com a Cimedouro a levar ao debate europeu uma região de património, cooperação e futuro. Ideias e soluções para mostrarem como o Douro contribui para uma Europa mais forte, mais coesa e mais próxima dos territórios. Regiões fortes fazem uma Europa forte. Como podem regiões tradicionais inovar, reter talento e prosperar na Europa do futuro? No âmbito da Euroregions Week, em Bruxelas, o Douro vai integrar um dos debates políticos de alto nível mais decisivos para o futuro do financiamento comunitário. José Manuel Gonçalves, Presidente da Câmara Municipal do Peso da Régua e membro do Comitê das Regiões, será o orador em representação da Cimedouro neste painel. A Cimedouro vai defender modernização dos setores tradicionais, sem perder a identidade, apoios financeiros europeus mais eficazes para o território, a retenção do talento e a fixação de jovens e uma política de coesão justa no próximo quadro financeiro da UE. Também a CCDR Norte assinala 25 anos do Alto Douro Vinheteiro como Património Mundial da Unesco. O evento em Bruxelas debate o futuro do Douro com foco em coesão, competitividade e cooperação transfronteiriça. A CCDR Norte celebrou em Bruxelas os 25 anos da classificação do Alto Douro Vinheteiro como Património Mundial da Unesco numa sessão realizada na representação permanente de Portugal junto da União Europeia. O encontro projetou o futuro do território, debatendo desafios como a coesão social, a competitividade económica, a valorização da paisagem, a demografia e a criação de oportunidades para viver, trabalhar e investir no Douro. A sessão destacou ainda a dimensão transfronteiriça com a participação de Maria Isabel Blanco Lamas, vice-presidente da Junta de Castela e Leão, que reforçou a importância da cooperação entre o Norte de Portugal e Castela e Leão na valorização dos territórios ligados pelo Douro. Preservar o Douro implica, segundo a CCDR Norte, criar condições para que o território continue a ser vivo, competitivo e sustentável, garantindo um futuro para

as próximas gerações. O município de Sernancelho distingue 99 alunos pelo mérito e excelência escolar. A iniciativa reconhece o mérito académico, o esforço e os valores cívicos dos estudantes do concelho. Premiou então Sernancelho 99 alunos da 1ª à 10ª série na primeira cerimónia de entrega dos prémios de mérito e excelência escolar Padre João Rodrigues, numa iniciativa que visa reconhecer o empenho, o trabalho e os resultados escolares alcançados ao longo do ano letivo. Este momento histórico para o concelho materializa a aposta do Executivo Municipal na educação como pilar fundamental para o desenvolvimento humano, valorização dos cidadãos e progresso sustentável do território, assim afirma o município de Sernancelho. No segundo e terceiro ciclos foram considerados alunos com médias finais superiores a 4,5 valores, dado que a classificação nestes ciclos funciona de 0 a 5 valores, e no ensino secundário foram premiados estudantes com médias superiores a 16 valores. Já no ensino profissional, o reconhecimento foi atribuído aos melhores alunos de cada ano com média final superior a 16 valores. A distinção inclui a entrega de certificado evocativo do desempenho escolar e prevê-se ainda um prémio monetário para a aquisição de material didático e desportivo aos alunos mais evidentes ao longo do ano letivo, assim sublinha o município. Mais do que resultados académicos, a iniciativa pretende valorizar o esforço, a dedicação, o sentido de responsabilidade e valores cívicos dos jovens, incentivando-os a prosseguirem os seus percursos educativos com ambição, humildade e compromisso comunitário. Assim acrescentou o município de Sernancelho. Destacou ainda o papel fundamental dos professores, das direções escolares e famílias no sucesso dos alunos, reconhecendo o contributo diário para que a escola seja um espaço de aprendizagem, convivência, crescimento pessoal e construção de valores. A cerimónia contou com a participação dos alunos das duas escolas na condução do evento, sublinhando o protagonismo dos jovens numa iniciativa que pretende afirmar o mérito, valorizar a excelência e reforçar a importância da educação no desenvolvimento local. Assim conclui a nota do município de Sernancelho. O PSD e o PS acordam alargar a licença parental, paga a 100% até 6 meses. A proposta conjunta aprovada pelo Grupo de Trabalho Parlamentar seguirá para a Comissão de Trabalho, Segurança Social e Inclusão. Chegaram assim os dois partidos a acordo para alargarem a licença parental, paga a 100% até aos 6 meses, numa proposta conjunta aprovada pelo Grupo de Trabalho Parlamentar dedicado ao alargamento da licença parental inicial. A proposta foi aprovada na íntegra em votação indiciária e seguirá agora para a Comissão Parlamentar de Trabalho, Segurança Social e Inclusão. O acordo prevê o alargamento da licença parental inicial paga a 100% durante os primeiros 150 dias, ou seja, 5 meses sem partilha entre os progenitores, ou durante os primeiros 180 dias, 6 meses, se for partilhada entre ambos. Este diploma resulta de uma proposta de substituição da Iniciativa Legislativa de Cidadãos, apresentada pelo PSD e subscrita pelo PS, que optou por não levar a sua própria iniciativa à votação no Grupo de Trabalho. As propostas apresentadas pelos restantes partidos foram rejeitadas pelo PSD, tendo o PS optado pela abstenção. O Governo aprova a redução temporária do IRS para novembro. O que é que muda? A retenção do IRS na fonte vai ter um corte de 50% em novembro. O Governo anunciou que esta retenção do IRS na fonte vai então sofrer uma redução de 50% durante o mês de novembro para refletir a descida intercalar do imposto aprovada no Parlamento, voltando a aplicar-se as taxas atuais em dezembro. Segundo um comunicado do Ministério das Finanças enviado às redações, a medida visa que as famílias beneficiem imediatamente desta descida, não tendo de esperar pelo acerto do IRS no próximo ano. A redução aplica-se aos rendimentos do trabalho e às pensões pagas em novembro, incluindo o subsídio de Natal devido nesse mês. Este ajustamento das tabelas de retenção na fonte procura traduzir com efeitos retroativos a 1 de janeiro de 2026 o desagravamento das taxas de IRS nos primeiros 6 escalões de rendimento. Em dezembro, voltam a aplicar-se as tabelas de retenção na fonte, atualmente em vigor, diz o Ministério das Finanças, e para que as novas tabelas de retenção a aplicar em novembro sejam conhecidas, o Governo emitiu um despacho que deverá ser publicado muito em breve. A decisão intercalar foi aprovada de forma urgente na última sexta-feira, em todas as fases legislativas, autorizando o Governo a alterar o código do IRS e a mexer nas taxas que se aplicarão à totalidade dos rendimentos de 2026. Quando, em 2027, o Fisco calcular o IRS sobre rendimentos de 2026, em vez de usar como referência as taxas atualmente em vigor, terá em consideração as taxas que vigorarão a 31 de dezembro de 2026, com uma redução entre 0,3 e 0,5 pontos percentuais, até ao 6º escalão de rendimento. O mecanismo das retenções na fonte

0: adapta a cobrança mensal a este alívio intercalar, concentrando o desagravamento num só mês, com efeitos no vencimento ou pensão mensal, bem como no subsídio de Natal, que é sujeito à retenção na fonte, de forma autónoma, em relação ao salário ou à reforma.
1: Foi a informação regional com Veríssimo Santos.

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Bom, já ficou para trás a informação com o Veríssimo Santos. O regresso à música agora com 36 minutos depois das 15. Espaço musical até às 16. Clamor por mais repressão em Portugal e no mundo. É assustador, quem o diz é o fotógrafo João Pina. O fotógrafo considera assustador que a repressão e a violência sejam cada vez mais naturalizadas, defendendo que a memória da ditadura e do campo do Tarrafal é fundamental para compreender o presente e preservar as liberdades. Nuno Ribeiro com música nova, Saia da Mãe. Depois chega a Rita Rocha com História da Carolina.

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Bom, e fechamos mais uma sequência desta feita com Amor Sem Pressa, do David Fonseca. O astrofísico Neil deGrasse Tyson levou centenas de pessoas, bem mais do que as que cabiam, à Livraria Bertrand do Chiado. E até houve quem só conseguisse acenar ao cientista do lado de fora pela janela e captar fotografias. Foi uma hora de conversa e hora e meia de autógrafos antes do espetáculo de quinta-feira na Meu Arena. Estamos em

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Bom, restam 8 minutos no espaço musical desta quarta-feira. Estamos a 14 para o mês de outubro. Regresso à música com a Marisa. O Teatro Ubando regressa na quinta-feira em Palmela a uma das suas peças originais, Afonso Henriques, um espetáculo emblemático inicialmente estreado em 1982 que espalha a estética da companhia, disse a propósito da comunicação social o encenador João Brites.

Bom, está na altura de fecharmos, não há tempo para mais. Foi o Espaço Musical na sua rádio. Miguel Araújo com Ana Sequeira e Joana Almeirante, A Culpa é Tua. O humorista Miguel Góis estreia no dia 26 de novembro nos cinemas a longa-metragem de ficção Conversa, a Sorda, que escreveu, filmou com telemóvel e que custou 7,5€. O anúncio foi feito no dia de ontem. Já a seguir vem o Espaço do Ouvinte, a segunda edição do dia.

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1: Ora então, para todos, muito boa tarde. Tudo a postos para a segunda edição do Dia do Espaço do Ouvinte, aqui na sua Rádio Rima Távora, quarta-feira, 14 de outubro, até às 17, ligue-se a nós para juntos fazermos esta hora de emissão. 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Já temos alguém do outro lado, vamos saber quem é. Boa tarde.
2: Boa tarde, António Rocha.
1: É a Cristel Seixas.
2: Pode meter um Mike da Gaita, uma música à sua escolha.
1: Para dedicar a quem, Cristel?
2: Para dedicar para si, para a minha mãe, para o meu pai, para a minha família toda em Nagoza, em Mamata da Beira, para o Lino, para o Anjo e esposa em Longa e aqui na Suíça, e mais ninguém.
1: Sim, senhor, vamos à frase.
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1: 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Que cuida
2: da sua saúde.
1: Está tudo dito, Cristel. Muito obrigado. Até amanhã.
2: Até amanhã.
1: Abrimos com o Mike da Gaita e este Amigos Leais.

0: O Mike da Gaita com amigos leais. É o espaço do ouvinte na sua rádio. 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Muito boa tarde.
1: Basta muito boa tarde, Sr. Chubir.
0: Zezito.
1: É verdade, aqui por Tarouca hoje.
0: Hoje por Tarouca, muito bem. O que é que vamos ouvir?
1: Vamos ouvir o meu do Alfredo Soares.
0: Vamos dedicar a quem?
1: Aqui para mim, para o meu tio Jamanel e para o Sidori no Porto da Nave, para o Dono Daniel Alvite, para o Alberto no Porto da Nave e para quem estiver a ouvir.
0: Agora a frase.
1: Tem que dar mais dinha.
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1: Servital.
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1: A clínica que cuida.
0: Da sua?
1: Da sua saúde.
0: Da sua saúde, está dito. Um abraço, até amanhã.
1: Até amanhã.

0: Alfredo Soares com Anda Morena. 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Muito boa tarde.
1: Boa tarde, Sr. António.
0: Ora, boa tarde, com quem falo?
1: Com Alice Mapnella, que está à sombra, que está calor.
0: Pois está, está, sim senhor. Bem diziam os entendidos que isto ia subir e é verdade.
1: É verdade.
0: Está quentinho, quem diria, hã?
1: Quem diria, ainda vamos para a praia.
0: É, quase, quase isso. Vamos ouvir o quê?
1: Os Amigos de Riosadas.
0: Para dedicar a quem?
1: Olha, vou dedicar aqui ao meu marido, vou dedicar à Dona Agostinha, à neta Sofia, à minha sobrinha Karina, à Emília Coutinho e ao Tiago Pena Fria, para todos os ouvintes e participantes. E um beijinho para si e para a Cristina.
0: Muito bem, vamos à frase.
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0: E disse muito bem. Um abraço para vocês, bom trabalho,
1: obrigado,
0: até à próxima.
1: Obrigado, António, obrigado, igualmente, tchau.
0: Os Amigos de Rio Dados, para lá que eu

0: É para lá que eu vou com os amigos de Rio Dados. O telefone toca, nós atendemos. Olá, boa tarde.
1: Boa tarde.
0: Karina em Castelo.
1: Sim, certo.
0: Vamos ouvir o quê?
1: Música Tony Carreiro.
0: Para dedicar a quem?
1: O marido, filhos e a recente família, Alice Malpenela, que me deixou a porta aberta.
0: E vamos à frase?
1: É mais de mim, este sabor.
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1: Ser Vital.
0: A clínica que cuida.
1: A clínica que cuida.
0: Da sua saúde.
1: Sua saúde.
0: Obrigado, até amanhã.
1: Obrigado.
0: Tony Carreira com Minha Velha Guitarra.

0: O Tony Carreira com a minha velha guitarra. 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
1: Boa tarde, António Rocha.
0: Com quem fala?
1: Eu sou o Dona Pai Mondino de Cima.
0: Sim, senhora, muito obrigado. Só falta a frase.
1: Dê-me mais o dinheiro, se faz favor.
0: Servital.
1: Servital.
0: A clínica que cuida.
1: A clínica que cuida da sua saúde.
0: Da sua
1: Olha
0: saúde.
1: Olha para o meu sobrinho Zazito, quando sei se disse, se não disse, mas pronto.
0: Sim, senhora, até à próxima.
1: Deus,
0: obrigado.
1: Boa tarde, Deus.
2: Agora

0: Fernando Daniel, contigo. 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Boa tarde.
1: Boa tarde, como está, Sr. António?
0: Tudo bem. E a Marilinda aí pela senhora da guia?
1: Também estou bem, mas estou no joelho.
0: Pronto, pois. Olha, minha amiga, dias melhores virão, não é?
1: É.
0: Pronto, vamos lá. Dias melhores virão, mas o tempo está bom, também já ajuda qualquer coisa.
1: É, é isso mesmo.
0: Que vamos ouvir, diga-me.
1: O sobreposto, bota fogo no terreiro.
0: Ora, muito bem, vamos dedicar a quem?
1: Dedicar à irmã Fátima dos Prões e ao marido. Dedicar ao Sr. Manel de Santins, o Sr. Manel Moraes, e à senhora Teresa, à mulher, à esposa, a dona Teresa. E ao pessoal todo, que andou lá na fruta.
0: Sim, senhor.
1: E agora um beijinho para o senhor e outro beijinho para a Cristina.
0: Muito obrigado.
1: E vinha atrás.
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1: Servital.
0: A clínica que cuida.
1: A clínica que cuida da nossa saúde.
0: Da sua saúde.
1: Vai da sua saúde.
0: Muito obrigado, minha amiga. Até amanhã.
1: Obrigada.
0: Obrigado.
1: Até amanhã, senhora, até amanhã.
0: Amigos do Sobreposta, Botafogo no Terreiro, para entrar na última meia hora.

0: Os amigos da sobreposta com Botafogo no terreiro, 16 horas 30 minutos a mais 30 pela frente. É verdade, vamos lá, toca a marcar 254-582-544 na Clínica Servital. 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Olá, boa tarde.
1: Olá, boa tarde.
0: Fátima em vida.
1: Sim.
0: Que vamos ouvir, Fátima.
1: Carinha, com eterna amizade. Para dedicar a minhas filhas, as minhas netas, meus netos, bisnetos, ao meu genro, ao meu irmão, à dona Arminda em Bilexá do Monte, com muitos beijinhos e muita saúde para toda a família dela. E muito obrigada por ela, não é? Dedicar, e a todas, e para a dona Ondina e Irondina, para a dona Alice Baltanela, para o Francisco Postal em Movimenta, e para a minha família toda, e para todos os participantes e ouvintes.
0: Sim, senhor, vamos à frase.
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0: É mesmo isso, tudo dito e bem dito. Obrigado, Fátima, até amanhã.
1: Obrigado, até amanhã, muito obrigada, com licença, obrigada.
0: Fernando Farinha com eterna amizade.

0: Ora, muito bem, Fernando Farinha com eterna amizade. 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Olá, boa tarde.
1: Boa tarde.
0: Muito boa tarde. Com quem falo?
1: Com a Fernanda em Simbres.
0: Com a Fernanda?
1: Em Simbres.
0: Em Simbres. Que vamos ouvir, Fernanda?
1: Uma de Duarte de Lisboa.
0: Sim, senhora. Para dedicar a quem?
1: É para dedicar aos meus filhos na Suíça, ao meu irmão e à minha cunhada e à Dona Maria na Seara, para todos os ouvintes, para vocês aí, e é tudo.
0: Só falta a mesma frase.
1: 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Servital.
0: A clínica que cuida.
1: A clínica que cuida da sua saúde.
0: Da sua saúde. Muito obrigado, minha amiga. Até uma próxima. Obrigado.
1: Boa tarde, Anitta. Boa tarde.
0: Duarte, Lisboa. Só tu, meu amor.

0: Ora, muito bem, escutávamos Duarte Lisboa, Só Tu, Meu Amor, edição do Tarde, Espaço do Ouvinte, tem o patrocínio da Clínica Servital. 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
1: Bom, já temos mais alguém do outro lado, vamos saber quem é. Boa tarde.
2: Boa tarde, João Luís Castanha de Ouro.
1: Sim, senhor, o que é que vamos ouvir, Zé Luís?
2: Eu fiz género e parejou a dança do Peru.
1: Muito bem, dedicamos a quem?
2: Minha esposa, vindo-se participante e parada para o Santo Arroço, Porto Abraço, para que tenha igual.
1: Obrigado,
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1: frase.
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1: Diga outra vez.
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1: Sim, senhor, tudo dito. Até amanhã. Sim. Obrigado, Zé Luís.
2: Amanhã, boa tarde.
1: Delfim Júnior Império Show, a dança do Peru. Estamos quase a entrar nos últimos 15 minutos. Ligue-se a nós.

0: A dança do Peru com Delfim Júnior e os Impérios Show. 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Ora, boa tarde.
1: Boa tarde, menino António Rocha.
0: Ora, muito boa tarde. Rosarinho em Lamego.
1: É sim, senhor, é o menino Amemente.
0: Isso, vamos ouvir o quê?
1: Vamos ouvir a canção de Jorge Ferreira, A Minha Mulher.
0: Para dedicar a quem?
1: Para dedicar à Dona Hilda Valfigueira, à Dona Ondina em Alvite e à Dona Irundina também em Alvite, beijinho para elas, para a menina Conceição Vilachã da Beira, para a Dona Armina Vilachã de Monte, para a Dona Piedade Goretti e Goretti Santos em Moimenta da Beira, e para a Dona Odete de Arco e para o José António Sobrino, para a menina Cristina, para a menina António Rocha, um beijinho para todos. E ajuda-me a frase, faz favor.
0: Vamos lá. 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
1: A clínica que cuida da sua saúde.
0: Da sua saúde, é mesmo. Muito obrigado, obrigado, Rosarinho. Até amanhã, se Deus obrigado, quiser. Obrigado.
1: Obrigado.
0: E entramos nos últimos 10 minutos. Pelas minhas contas, haverá ainda tempo, pelo menos, para mais uma participação que pode ser a sua. Vamos lá.

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Selma Blair foi detida depois de tentar abrir a porta do avião onde seguia no passado domingo e por agredir a tripulação, isto segundo o site TMZ, terá esmurrado uma assistente de bordo e mordeu outra. Ainda segundo o seu advogado, a atriz norte-americana de 54 anos terá falhado várias tomas de medicação para sintomas neurológicos graves, aparentemente ligados à esclerose múltipla, doença que lhe foi diagnosticada em 2018. Saiu em liberdade depois de pagar uma fiança. Em tribunal, o advogado de Blair, conhecida por participar em filmes como Estranhas Ligações, Legalmente Loira ou Hellboy, disse também que a atriz bateu com a cabeça durante o voo e que tem passado longas horas em filmagens e tem criado alguma confusão e desorientação graves. Ainda segundo o porta-voz, Blair está neste momento estável e tem já agendada nova ida ao tribunal para o mês de janeiro para ser abordado esta situação. São as últimas de hoje, Megan Woods, Living Miracle, e depois Matt Kearney, As Long As I Live. Estamos de volta amanhã para mais uma hora com o melhor da música internacional. Às 18 temos Hora Informativa.

0: Boa tarde, são 18 horas.
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0: O Futebol Clube do Porto prepara-se para o desafio com o Betis de Sevilha na Liga dos Campeões, 8 da noite, no estádio. Por esta altura já está a equipa TSF. Tiago Santos, este é um jogo que a polícia espanhola considera de alto risco.
1: Porque este estádio, o Estádio Olímpico, casa emprestado ao Betis, enquanto o Benito Villamarino, o estádio desta equipa, está em obras, tem mais de 70 mil lugares, o que permite nestes jogos da UEFA e nesta recepção ao Futebol Clube do Porto para a Liga dos Campeões, este estádio receber mais de 60 mil pessoas, muito provavelmente com a maior enchente da temporada do clube, que na Liga Espanhola está à frente, por exemplo, do Barcelona, na média de espectadores em cada uma das partidas. E por isso há cuidados de segurança, o jogo é considerado de alto risco por parte da Guardia Civil, por parte das autoridades em Espanha e na região da Andaluzia, e há também muitos cuidados no que diz respeito à forma como os adeptos chegam a este estádio, não só os adeptos do Futebol Clube do Porto, com os cuidados habituais nos jogos europeus, as questões da caixa de segurança e da separação dos adeptos da equipa da casa, neste caso do Sevilha, mas também dos transportes públicos com linhas reforçadas de comboios e também de autocarros no Estádio Olímpico, construído em 1992, preparado para a Exposição Mundial em Sevilha e que mantém grande parte das características que tinha nessa altura, mas está agora com as bancadas um pouco mais próximas do relvado, desapareceu a pista de atletismo que aproxima também os jogadores e as linhas de limite do campo de futebol das imensas bancadas, são 3 anéis e já muito público no exterior do estádio, num dia que tem até características muito semelhantes à de uma noite histórica em que o Futebol Clube do Porto aqui venceu o Celtic de Glasgow numa final da Taça UEFA neste mesmo estádio em 2003. André Villas-Boas fazia parte da equipa técnica de José Mourinho nessa altura, ou agora presidente do Futebol Clube do Porto. Uma noite tropical com temperaturas próximas dos 30 graus e a previsão para hoje é muito, muito parecida. O sol continua escaldante neste estádio com vista para o Rio Grande, para o Guadalquivir, aqui bem próximo, e com já muita gente em torno do estádio, esperando também que mais de 2 mil adeptos do Futebol Clube do Porto neste estádio olímpico em Sevilha, que é habitualmente também a casa da seleção espanhola, ou a casa principal para a seleção espanhola e os jogos da seleção de Espanha. Casa emprestada ao Betis, que hoje regressa também à Liga dos Campeões para encontrar o Futebol Clube do Porto.
0: Reportagem em direto de Tiago Santos, equipa TSF para este Betis Sevilha Futebol Clube do Porto, Liga dos Campeões. O relato vai ser do Bruno Sousa Ribeiro, a reportagem do Tiago Santos e os comentários de Vítor Santos. O especial de esporte começa depois das 7:30. Este hoje é um jogo para a Liga dos Campeões, amanhã há um jogo da Liga Europa, com a certeza de que Trubino vai voltar à baliza do Benfica no desafio frente ao Celtic no Estádio da Luz. Marco Silva fez a antevisão do jogo há pouco, reafirmou a vontade de ver o Benfica na final da competição e revelou, Rita da Silva Vieira, novidades na equipa inicial.
2: Como em Milão, Trubino vai ser o dono da baliza no jogo da Liga Europa.
3: Já é a única que vos vou dar, mas que o Trubino vai começar amanhã o jogo.
2: O treinador do Benfica não esclarece se vai voltar a rodar tanto a equipa como fez em Itália, mas abre a porta a mudanças.
3: É óbvio que a melhor equipa a partir da equipa que está mais rotinada, a partir da equipa que poderá dar melhores respostas, mas acho que o nosso jogo em Itália provou também que é possível de outra forma e os jogadores nesse aspecto tiveram excelentes.
2: Sobre o Celtic, sabe que é um clube que pode vir à luz criar problemas.
3: Passo a passo, nesta fase, na fase de grupos e depois na fase eliminar, para já, satisfeitos com o começo, humildes o suficiente para perceber que só pelo nome não adianta ir lá e provar jogo após jogo que temos grandes ambições e queremos chegar até ao final nesta competição.
2: Quando chegou, Marco Silva disse que o Benfica tem de ser um dos candidatos a vencer a Liga Europa. É uma ideia que ainda mantém.
3: Aqui em termos de competições europeias não começou tão bem este ano, que a nível de campeonato tem estado, se assim posso dizer, ao seu nível internamente, mas a nível dos europeus não tão forte, e querem reificar, querem ter uma reação, e a nós compete-nos estar ao nosso melhor nível, estar a um nível que nos permita ganhar o jogo.
2: Para o Celtic, o treinador não conta com Banjaki, Kaminski e Enzo Barrenechea, os três de fora por lesão.
0: É o jogo para amanhã, o Benfica Celtic, marcado para as 8 da noite, com relato na TSF de António Botelho. O Parlamento aprovou esta tarde a audição ao Ministro da Administração Interna, Luís Neves, mas também a audição de Ricardo Carrilho, o agora ex-secretário-geral da Administração Interna. Eles vão ser ouvidos depois de polémica que se instalou após o Ministro Luís Neves ter demitido Ricardo Carrilho e depois de uma troca de comunicações. As audições foram aprovadas, ainda não há uma data concreta, mas foram aprovadas depois de vários partidos terem pedido estas audições urgentes destes dois protagonistas. O presidente executivo da TAP confessa satisfação por ver que um dos maiores grupos de aviação comprou 44,9% da transportadora aérea. Luís Rodrigues, em declarações na SIC Notícias, diz que é um reconhecimento merecido e considera que os 1.200 milhões pagos pelos alemães demonstram bem o valor da TAP.
4: Foi um valor justo. Ninguém pagaria um valor que não fosse justo. Nós sabemos o que valemos e é bom ter alguém de fora a dizê-lo. E, portanto, eu acho que estamos muito contentes com isso também.
0: Luís Rodrigues ainda não sabe se fica ou não no cargo de Presidente Executivo após a entrada do Grupo Lufthansa, isto apesar do Primeiro-Ministro na conferência de imprensa ter dito ao início da tarde que o Governo pretende que ele se mantenha. Tal como o líder executivo, também o Presidente da Transportadora em declarações na SIC mostrou-se igualmente satisfeito com o valor deste negócio.
5: Estamos satisfeitos com o reconhecimento do valor que a companhia gera para o país e aquilo que é o resultado do trabalho que todos os nossos trabalhadores fizeram ao longo dos últimos anos. Se o mercado entende que este é o valor da companhia, não é uma sobrevalorização, é um valor que é dado à companhia que nós lemos com muita atenção e com interesse, uma vez que é a representação daquilo que é o trabalho feito por todos os trabalhadores da companhia ao longo destes anos.
0: São 1.200 milhões e promessa de aumentar para 130 o número de aviões da TAP. Luís Montenegro, na conferência de imprensa em que confirmou a escolha da Lufthansa, assegurou que a proposta dos alemães é a que melhor responde ao interesse nacional, explicou que é uma proposta 16% superior à proposta dos franceses e tem menor incerteza. A Lufthansa, em comunicado, congratulou-se já com a decisão do governo. O presidente do Conselho de Administração e presidente executivo do grupo escreve que esta decisão abre caminho para que a TAP continue uma trajetória de sucesso agora junto do grupo Lufthansa. Pedro Santos Guerreiro, jornalista económico, diretor executivo da CNN Portugal, assume que o negócio é bom para os dois lados, mas o maior vencedor é mesmo o Estado português.
6: É um bom negócio para quem vende. E é um bom negócio para a TAP, na minha opinião. Admito que haja respostas diferentes em relação à segunda parte. Em relação à primeira, não há, enfim, grandes diferenças de opinião, uma vez que o valor é muito alto. Portanto, a venda de 49,9% por 1,2 mil milhões de euros avalia a TAP em muito mais do que aquilo que se esperava e, como é acompanhado uma série de investimentos na própria TAP, nomeadamente o reforço da frota e mais projetos de investimento para o país, é uma proposta muito forte. Depois coloca-se a questão seguinte, que é as pessoas que são a favor e as pessoas que são contra a privatização. Na minha opinião, independentemente da ideologia, esta operação permite à TAP tornar-se parte de um grande operador. E seria sempre muito difícil à TAP ou a empresas da dimensão da TAP continuarem a crescer e a prosperar num mercado muito competitivo se continuassem a ser pequenas. Portanto, a pergunta sempre foi: queremos 100% de uma empresa relativamente pequena? Queremos 49% de uma empresa que faz parte de um grande grupo? Ou queremos 5% de um grupo gigante, que é, no fundo, a proposta que é feita também pela Lufthansa, que é ficar com 100% da TAP, cedendo em troca não apenas dinheiro, mas também cedendo 5% da própria Lufthansa ao Estado português?
0: Quanto a essa possibilidade admitida numa segunda fase pelo Primeiro-Ministro de uma privatização total da TAP, Pedro Santos Guerreiro alerta para a perda de valor da decisão do Governo.
6: Entre o cenário dos 49,9% e o cenário dos 100%, há uma diferença na garantia da preservação da marca, da sede em Lisboa e do RAV. Enquanto for 49,9% da Lufthansa, todas as decisões, como por exemplo, lá está, a alteração da marca ou saída de Lisboa, são decisões que têm que ser aprovadas pelos acionistas na Assembleia Geral. Ora, o Estado fica com 50,1%, portanto o Estado tem a faca e o queijo na mão. Continua a garantir que a TAP continua a chamar-se TAP, que continua em Lisboa e que o RAV continua em Lisboa. A partir do momento em que vende 100%, essa segurança reduz-se. E porquê? Porque o Estado deixa de ser acionista da TAP e passa a ter um assento no chamado Supervisory Board da Lufthansa, onde se decidem assuntos como esse. Só que, mesmo tendo um assento, e portanto participando nessa decisão, tendo intervenção sobre essa decisão, não tem poder suficiente para evitá-la. Portanto, não é o mesmo nível de garantia.
0: Pedro Santos Guerreiro lembra que os 5% para os trabalhadores foi um pedido feito pelo Estado português, que na altura foi algo fora do normal, mas Pedro Santos Guerreiro, jornalista económico, diretor executivo da CNN, nestas declarações à TSF diz que faz todo o sentido para tentar manter a identidade da transportadora portuguesa. Para Rui Quadros, conselheiro estratégico no negócio aeronáutico, a TAP teria ficado melhor com o grupo que desistiu da corrida logo no início, que incluía a British Airways e a Iberia, tinha melhor escala para o tipo de operação da TAP. Rui Quadros, numa conversa com o jornalista José Mineiro, assume que a Lufthansa, agora que comeu quase metade do bolo, não vai deixar que os outros comam a próxima fatia.
7: Quem compra uma fatia deste tamanho vai querer controlar. Portanto, eu não conheço nenhuma empresa que compre isto e depois não queira controlar. E o negócio da aviação é um negócio muito difícil. As margens são muito pequenas, portanto, é preciso ter pleno controle das coisas para se fazer aquilo que eles acham que devem fazer para gerar receita. Porque a partir deste momento, sendo uma privatização, há que olhar também para o lado da receita, que é algo que as companhias estatais não fazem. É evidente que têm a preocupação dos custos, estão sempre a falar nisso, mas nunca ninguém olha para a receita. Portanto, e a receita é para exatamente dar o impulso ao negócio. Portanto, a TAP, obviamente, que vai ter que ser protegida no hub de Lisboa. Portanto, em termos de capacidade, o aeroporto vai ter que crescer, sem dúvida nenhuma. Vão ter que colocar mais aviões na frota, sem dúvida nenhuma, e a TAP vai ter que fazer pela vida deles, porque não é a Lufthansa que vai alimentar com as suas companhias aéreas, que também têm que trabalhar, o hub de Lisboa, não é? Portanto, eu acho que é isso que vai acontecer mais tarde ou mais cedo.
0: Rui Quadros, conselheiro estratégico no negócio aeronáutico, entende que o Grupo Alemão está a posicionar-se para assumir a totalidade da TAP, mas ele não vê o risco da empresa portuguesa passar a ser uma low cost da Lufthansa. Nas reações partidárias, o PS considera que é no mínimo precipitado por parte de Luís Montenegro admitir uma privatização total da transportadora, porque não tem maioria no Parlamento. Os socialistas lembram que são pela privatização parcial. O partido Chega exige ter conhecimento do que de encargos, tal como o Bloco de Esquerda quer ver toda a documentação, porque diz que não confia no ministro Miguel Pinto Luz. A Iniciativa Liberal pediu garantias de que existe um caminho para a privatização total. O Livre promete ficar vigilante porque encontra neste negócio um gato escondido com o rabo de fora. O PCP reafirma que estamos perante um crime económico. E Paulo Raimundo até apelou aos portugueses para que saiam à rua de maneira a travar o negócio. Quanto ao PAN, mostra-se preocupado de que o Estado saia prejudicado com este negócio. O Bloco de Esquerda vai propor em sede de Orçamento do Estado a alteração da lei que reduz o prazo para impugnar as decisões das câmaras sobre o urbanismo. O novo regime de reabilitação urbana reduz este prazo de 10 para 3 anos, o que vai ter implicações nos processos judiciais que envolvem o atual ministro Miguel Pinto Luz, enquanto era vice-presidente da Câmara de Cascais. Fabián Figueiredo fala de uma situação gravíssima e já pediu a audição urgente do ministro no Parlamento, pede agora aos partidos que se juntem ao Bloco para reverter esta lei.
8: Esta lei, que teve intervenção direta de Miguel Pinto Luz, o beneficiará nos processos judiciais de que é alvo à luz de decisões que tomou enquanto vice-presidente da Câmara de Cascais. Isto é gravíssimo. Foi um erro o Partido Socialista e o Chega terem viabilizado esta autorização legislativa e, por assim ser, nós já entregámos um requerimento na comissão para ouvir o Sr. Ministro Miguel Pinto Luz com caráter de urgência, e queremos anunciar também em primeira mão que em sede de Orçamento do Estado vamos propor a alteração desta lei e deixamos o desafio a todas as bancadas para que na lei do Orçamento do Estado se reverta esta decisão que diminui a transparência, aumenta o risco de corrupção e tira ferramentas essenciais de intervenção ao Ministério Público. É este desafio que deixamos a todos os partidos.
0: O Bloco de Esquerda, mas também o Partido Socialista, quer é Miguel Pinto Luz no Parlamento. por suspeitas de conflito de interesses na aprovação deste novo regime de reabilitação urbana, alegando que o ministro pode beneficiar das mudanças que foram aprovadas em maio pelo governo. Miguel Pinto Luz, ao início da tarde, já disse que está disponível para ir ao Parlamento e que esta lei não foi feita à medida. O presidente da Câmara do Porto acusa os manifestantes que protestam deste sábado na Praça Dom João I contra a falta de habitação de estarem ao serviço de outros interesses. Esta tarde, à margem de uma conferência no Porto, Pedro Duarte garantiu que a Câmara não vai mesmo permitir que voltem a ser instaladas tendas naquela praça no centro da cidade.
9: A Praça Dom João I não é um parque campismo e não vai transformar-se num parque campismo. E, portanto, nós vamos ser absolutamente implacáveis com qualquer tentativa de colocação de tendas naquela zona. Fomos tolerantes naquilo que nos foi dito que seria um ato absolutamente pontual durante umas horas, simbólico, diria. E isso, poderíamos integrar isso numa lógica de direito à manifestação, embora, repito, com muita tolerância. Mais do que isso, não. Isso é inaceitável e, portanto, a Praça Dom João I não vai ser um parque de campismo. Isso não tenho qualquer dúvida.
0: Está feito o aviso do presidente da Câmara do Porto. Mais de 20 manifestantes feridos, 23 detidos na capital da Albânia. Os protestos começaram há já largos meses contra um projeto imobiliário da filha e do genro de Donald Trump. Passaram a manifestações a exigir a demissão do primeiro-ministro e de melhores condições nas universidades do país. Depois de uma noite de violência, a polícia usou canhões de água e gás lacrimogéneo para tentar dispersar os manifestantes que se concentram em frente do Ministério da Educação, em Tirana. Eles estão a tirar pedras que danificaram já o edifício e incendiaram painéis publicitários. Outros edifícios oficiais foram também alvo da ira dos manifestantes. A maioria dos manifestantes são jovens.
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18 horas 25 minutos, hora informativa, é a segunda edição desta quarta-feira, 14 de outubro. Estamos por cá até às 19. Começamos com o simultâneo informativo das 18 com a TSF e daqui a pouco está por cá também o Veríssimo Santos com a informação. Liga dos Campeões, ontem esteve em campo o Sporting, que venceu na deslocação ao terreiro dos franceses do Lens por 2-0. Esta feita, hoje, entra em campo o Futebol Clube do Porto, desloca-se a Espanha para jogar frente ao Betis de Sevilha, jogo marcado para as 8 da noite. Dois jogos nesta altura já em andamento, com o intervalo quase a chegar. Feyenoord 1 como 1 e LASK 0, Liverpool 3. A partir das 8, além desse Betis Porto, há também o Roma-Real Madrid, Aston Villa-Fenerbahçe, Bodoglint-Dortmund, Manchester City-PSG, Shakhtar-AEK de Atenas e Slovan Bratislava-Stuttgart.

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Bom, entretanto, espreitamos a previsão do tempo para o dia de amanhã. Céu pouco nublado ao limpo, com nebulosidade matinal no litoral norte e centro. Aumento temporário de nebulosidade no interior, com possibilidade de ocorrência de aguaceiros fracos. Pequena descida de temperatura máxima no litoral norte e centro do país. 18 horas, praticamente 36 minutos. Daqui a pouco, informação com o Veríssimo Santos. Hora informativa até às 19.

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1: O Douro em debate no coração da Europa, em Bruxelas, com a Cimedouro a levar ao debate europeu uma região de património, cooperação e futuro. Ideias e soluções para mostrarem como o Douro contribui para uma Europa mais forte, mais coesa e mais próxima dos territórios. Regiões fortes fazem uma Europa forte. Como podem regiões tradicionais inovar, reter talento e prosperar na Europa do futuro? No âmbito da Euroregions Week, em Bruxelas, o Douro vai integrar um dos debates políticos de alto nível mais decisivos para o futuro do financiamento comunitário. José Manuel Gonçalves, Presidente da Câmara Municipal do Peso da Régua e membro do Comitê das Regiões, será o orador em representação da Cimedouro neste painel. A Cimedouro vai defender modernização dos setores tradicionais, sem perder a identidade, apoios financeiros europeus mais eficazes para o território, a retenção do talento e a fixação de jovens e uma política de coesão justa no próximo quadro financeiro da UE. Também a CCDR Norte assinala 25 anos do Alto Douro Vinheteiro como Património Mundial da Unesco. O evento em Bruxelas debate o futuro do Douro com foco em coesão, competitividade e cooperação transfronteiriça. A CCDR Norte celebrou em Bruxelas os 25 anos da classificação do Alto Douro Vinheteiro como Património Mundial da Unesco numa sessão realizada na representação permanente de Portugal junto da União Europeia. O encontro projetou o futuro do território, debatendo desafios como a coesão social, a competitividade económica, a valorização da paisagem, a demografia e a criação de oportunidades para viver, trabalhar e investir no Douro. A sessão destacou ainda a dimensão transfronteiriça com a participação de Maria Isabel Blanco Lamas, vice-presidente da Junta de Castela e Leão, que reforçou a importância da cooperação entre o Norte de Portugal e Castela e Leão na valorização dos territórios ligados pelo Douro. Preservar o Douro implica, segundo a CCDR Norte, criar condições para que o território continue a ser vivo, competitivo e sustentável, garantindo um futuro para as próximas gerações. O município de Sernancelho distingue 99 alunos pelo mérito e excelência escolar. A iniciativa reconhece o mérito académico, o esforço e os valores cívicos dos estudantes do concelho. Premiou então Sernancelho 99 alunos da 1ª à 10ª série na primeira cerimónia de entrega dos Prémios de Mérito e Excelência Escolar Padre João Rodrigues, numa iniciativa que visa reconhecer o empenho, o trabalho e os resultados escolares alcançados ao longo do ano letivo. Este momento histórico para o concelho materializa a aposta do Executivo Municipal na educação como pilar fundamental para o desenvolvimento humano, valorização dos cidadãos e progresso sustentável do território, assim afirma o município de Sernancelho. No segundo e terceiro ciclos foram considerados alunos com médias finais superiores a 4,5 valores, dado que a classificação nestes ciclos funciona de 0 a 5 valores, e no ensino secundário foram premiados estudantes com médias superiores a 16 valores. Já no ensino profissional, o reconhecimento foi atribuído aos melhores alunos de cada ano com média final superior a 16 valores. A distinção inclui a entrega de certificado evocativo do desempenho escolar e prevê-se ainda um prémio monetário para a aquisição de material didático e desportivo aos alunos mais evidentes ao longo do ano letivo, assim sublinha o município. Mais do que resultados académicos, a iniciativa pretende valorizar o esforço, a dedicação, o sentido de responsabilidade e valores cívicos dos jovens, incentivando-os a prosseguirem os seus percursos educativos com ambição, humildade e compromisso comunitário, assim acrescentou o município de Sernancelho. Destacou ainda o papel fundamental dos professores, das direções escolares e famílias no sucesso dos alunos, reconhecendo o contributo diário para que esta escola seja um espaço de aprendizagem, convivência, crescimento pessoal e construção de valores. A cerimónia contou com a participação dos alunos das duas escolas na condução do evento, sublinhando o protagonismo dos jovens numa iniciativa que pretende afirmar o mérito, valorizar a excelência e reforçar a importância da educação no desenvolvimento local. Assim conclui a nota do município de Sernancelho. O PSD e o PS acordam alargar a licença parental, paga a 100% até 6 meses. A proposta conjunta aprovada pelo Grupo de Trabalho Parlamentar seguirá para a Comissão de Trabalho, Segurança Social e Inclusão. Chegaram assim os dois partidos a acordo para alargarem a licença parental, paga a 100% até aos 6 meses, numa proposta conjunta aprovada pelo Grupo de Trabalho Parlamentar dedicado ao alargamento da licença parental inicial. A proposta foi aprovada na íntegra em votação indiciária e seguirá agora para a Comissão Parlamentar de Trabalho, Segurança Social e Inclusão. O acordo prevê o alargamento da licença parental inicial paga a 100% durante os primeiros 150 dias, ou seja, 5 meses sem partilha entre os progenitores, ou durante os primeiros 180 dias, 6 meses, se for partilhada entre ambos. Este diploma resulta de uma proposta de substituição da iniciativa legislativa de cidadãos apresentada pelo PSD e subscrita pelo PS, que optou por não levar a sua própria iniciativa à votação no grupo de trabalho. As propostas apresentadas pelos restantes partidos foram rejeitadas pelo PSD, tendo o PS optado pela abstenção. O Governo aprova a redução temporária do IRS para novembro. O que é que muda? A retenção do IRS na fonte vai ter um corte de 50% em novembro. O Governo anunciou que esta retenção do IRS na fonte vai então sofrer uma redução de 50% durante o mês de novembro para refletir a descida intercalar do imposto aprovada no Parlamento, voltando a aplicar-se as taxas atuais em dezembro. Segundo um comunicado do Ministério das Finanças enviado às redações, a medida visa que as famílias beneficiem imediatamente desta descida, não tendo de esperar pelo acerto do IRS no próximo ano. A redução aplica-se aos rendimentos do trabalho e às pensões pagas em novembro, incluindo o subsídio de Natal devido nesse mês. Este ajustamento das tabelas de retenção na fonte procura traduzir com efeitos retroativos a 1 de janeiro de 2026 o

0: Sexta-feira, em todas as fases legislativas, autorizando o Governo a alterar o código do IRS e a mexer nas taxas que se aplicarão à totalidade dos rendimentos de 2026. Quando, em 2027, o Fisco calcular o IRS sobre rendimentos de 2026, em vez de usar como referência as taxas atualmente em vigor, terá em consideração as taxas que vigorarão a 31 de dezembro de 2026, com uma redução entre 0,3 e 0,5 pontos percentuais, até ao sexto escalão de rendimento. O mecanismo das retenções na fonte adapta a cobrança mensal a este alívio intercalar, concentrando o desagravamento num só mês, com efeitos no vencimento ou pensão mensal, bem como no subsídio natal, que é sujeito à retenção na fonte, de forma autónoma, em relação ao salário ou à reforma.
1: Foi a informação regional com Veríssimo Santos.

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1: E pronto, fica por aqui mais uma hora informativa. Foi a segunda do dia. Amanhã estamos de volta para mais duas edições. De manhã, das 10 às 11. Ao final da tarde, neste horário, entre as 18 e as 19. Hoje é quarta-feira. O Fado passa por cá a partir das 20, com o Tons de Fado 2022. Ficam para já também as despedidas habituais do António Rocha. Um bom resto de quarta-feira. Até amanhã.

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0: excluído.
1: É uma espécie de versículo.
2: É.
3: É maior.
2: É, para lá.
1: Como é que se chama isto?
3: Cabaré.
1: Eu sei, mas é o fado cabaré.
2: É um tom abaixo disso.

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0: Obrigada.
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